0: Não façam barulho. É que não é permitido o uso do telemóvel nas salas de cinema. Mas as pipocas, essas podem entrar. 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
1: Em Zona Cinzenta, uma equipa secreta de operacionais vive na sombra, tão à vontade a exercer poder e influência como a manejar armas automáticas e explosivos. Quando um déspota rouba uma fortuna avaliada em $1 mil, a equipa é enviada para recuperar numa missão quase impossível.
0: InfoCinema.
1: 13 dias, 13 noites. Cabul, 15 de agosto de 2021. As tropas americanas preparam-se para retirar do Afeganistão, enquanto os talibãs marcham sobre a capital para tomar o poder. No meio do caos, o comandante Mohamed Bida e os seus homens são responsáveis pela segurança da embaixada francesa, a última missão diplomática ocidental a permanecer aberta. Com 500 pessoas abandonadas à sua sorte, a equipa tem de chegar ao aeroporto a todo o custo. Uma missão perigosa, sem garantia de sucesso, para fugir do inferno de Cabul.
0: InfoCinema.
1: Idris Elba voltou a falar para a revista JK sobre interpretar James Bond. O ator afirmou que parte do público não aceitaria um homem negro a viver o agente 007 e declarou ainda que nunca esteve na disputa para viver o papel de espião.
0: InfoCinema.
1: Falta muito para amanhã. A vida não é propriamente gratificante para Mank, de 16 anos. Passa os dias em casa com o pai, consumido pelo luto, e é excluído do passado da família e é pressionado a intimidar outros colegas na escola. Tudo muda quando é lançado numa aventura transformadora que o transporta para um cenário desconhecido e empolgante.
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de bola, né, bicho? Rapaz, o jogo da Inglaterra contra a Croácia. Que é aquilo, rapaz? É. Agora um jogo, rapaz, que a gente tava vendo ontem, assistindo, né? Gana e Panamá. Ia terminar 0-0. Faltando um minuto, cara. 40, me parece que é 49 do segundo tempo. Gana arranjou. Conseguiu. Como se diz aqui, né? Arranjaram um gol lá pra Gana. Faltando um minuto sozinho, cara. O juiz já tava com a pira na boca. Futebol é cor de louco. E o Panamá, rapaz, jogou bem, cara. Jogou bem demais. É. Mas futebol, meu amigo, futebol. É brincadeira não. Daqui a pouquinho a gente vai abrir a página de esporte aqui, já.

Baixa aí, não avisa não. Avisa, Batirinha. Fica rindo, né? Deve falar a hora? Daqui a pouco ainda você fala a hora, viu? Já, já. Vamos dar uma olhada aqui no celular pra nós ver quem tá por aqui. E eu deixo você falar a hora daqui a pouco. Pera aí.

0: É aí? Ah, tá bom, Patrão. Daqui a pouquinho, daqui a pouco. Vamos atender ouvinte? Bora ver se tem alguém, né? Se tiver uma participação, nós vamos de uma. É. É, vamos lá. Nós queremos você aqui com a gente hoje, viu, gente? 77-999-50-2684, viu? 999-50-2684. É isso aí. Olha aqui, Patrão. Vamos ver aqui quem é que tá por aqui. Vamos descobrir aqui quem é a primeira participação de hoje, né? É Zezão, é? É? Vamos ver agora? Vamos ver. Fala, meu amigo! Bom dia!
1: Bom dia, meu companheiro. Tudo bem com você?
0: Tudo bom, meu irmão?
1: Tá bom, graças a Deus.
0: Amém.
1: Eu quero agradecer a Deus, né? Minha noite passou em paz, espero que todos passaram. Pedir a proteção da Nossa Senhora Aparecida para nossa quinta-feira, né? Que Deus nos abençoe, que seja só paz e felicidade. Pois é, meu companheiro, eu ausentei um pouco de amor nesses dias, cuidando da saúde.
0: É isso aí, tem que cuidar mesmo.
1: Uns 8 dias fora aí, mas estamos aqui, voltando com toda a força.
0: Que beleza.
1: Novinho,
0: oh,
1: graças a Deus, né?
0: Amém.
1: E também junto, misturado, para nós continuarmos participando do seu programa, que vai ser o programa.
0: Obrigado.
1: Pois é, então, nesse retorno, eu quero pedir a música de Velha Porteira, né?
0: Sim.
1: E oferecer a todos que estiver ouvindo e gostar da música. Então, valeu, meu companheiro. Tenha um bom dia.
0: Obrigado, amigo.
1: Fique com Deus e tamo aí, viu?
0: Isso.
1: Tamo junto e misturado. Valeu, meu companheiro. Tenha um bom dia, bom trabalho. Deus abençoe.
0: Tamo aqui firme. Obrigado, meu amigo. É isso aí. É importante, tem que cuidar da saúde mesmo, né? A gente faz parte da gente e Deus ajuda. Valeu, meu amigo. Aí, Velha Porteira. Agora, 6 horas e 24 minutos. Bom dia.

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0: Vamos prosseguindo com o programa Sua Vida e Seus Caminhos, com o mestre Manuel de Ogum. Com seu conhecimento, resolve qualquer problema espiritual. Ouviremos agora outra carta de agradecimento.
2: A ouvinte Aliane Almeida escreve da cidade de Castigo, no Mato Grosso, para o programa Sua Vida e Seus Caminhos. Ela agradece a cura espiritual que recebeu através dos trabalhos e guias de luz do mestre Manuel. Ela diz aqui na sua carta: meu filho trabalha em uma empresa que todo ano realiza promoções de cargos para os funcionários. Ano passado, ele ficou muito triste, pois seu nome não estava na lista para fazer o curso que iria promovê-lo de cargo e, consequentemente, aumentar o seu salário. Foi aí que procurei o mestre Manuel, pedindo para que o meu filho tivesse a promoção que ele tanto desejava. E a bênção foi alcançada. Meu filho recebeu a promoção mesmo sem ter feito o curso. Obrigada, mestre Manuel. Prometi que eu contaria o meu testemunho no programa Sua Vida e Seus Caminhos para dar esperança aos corações angustiados.

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1: Você já colocou um copo com água? Já colocou a peça de roupa daquela pessoa que está com a vida embaraçada, amarrada, enrolada, com aposentadoria que não sai? É, meu amigo, coloque aí, testinho do seu aparelho de som, a oração do programa de hoje. É a oração para resolver problema. Firme teu pensamento em Deus, tenha fé que tu vai receber uma benção. Tu vai receber uma vitória. Pode ter certeza, meu amigo. Pode ter certeza, minha amiga. Quem está falando isso é o homem que tem o conhecimento espiritual, a inteligência, o dom e a sabedoria. Mestre Manuel de Ogum, este seu amigo que está falando aqui, tá bom? Grande abraço a todos. Fiquem todos em paz. Com Deus. Que com Deus eu vou, tá?
2: Prece para combater as aflições do dia a dia. Senhor Jesus Cristo, vós restaurastes a família humana, restabelecendo a primitiva unidade e vivendo com Maria, vossa mãe, e São José, o pai adotivo, durante 30 anos em Nazaré. Afastai da família brasileira os males que a ameaçam. Ajudai-nos, pátria, os sentimentos e propósitos de união indissolúvel, amor generoso, fidelidade permanente e perseverança constante na vossa graça. Assim seja.
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2: 8 horas e 38 minutos.

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